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1: Cobrata falta, guarda pelo Galo, va enfiada da frente para Reinaldo, pulou, tocou para trás, o jogador Cosme ganhou Reinaldo na segunda, meteu para Éder, correu pela ponta esquerda, cruzou para o segundo pau, olha a cabeçada por cima, vai entrando, gol! Gol de Rei!
2: Alô, torcida atlética, aqui é o Reinaldo que está falando. Trago uma mensagem que passa o futebol. Não vamos acabar com os nossos pés. Gol!

Divino na meia direita para Carlos Alberto. Vamos, Capita, ultrapassa a linha média, ainda caminhando Carlos Alberto. Deu para a Tussão, ajeitou, tenta virar, executa no rosto de Lapone. A pelota fica ainda para a Tussão. Vai Tussa, abriu na ponta esquerda, a pelota Paulo César. Recebeu o ponteiro, caminhou outra vez a Tussão na entrada da área perigosa. Passou pelo Bob Moura, entrou na área, bateu o Raiz, correu, cruzou para Pelé, ajeitou para Jair, vai marcar, atirou gol!